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0: 7 horas.
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0: 8 horas.
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0: 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Olá, bom dia, uma excelente quinta-feira com a sua Rádio Pax. Começa aqui esta grande manhã. 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

0: Começa aqui uma sequência de dias com sol e temperaturas a subir. Hoje máxima de 33, mínima de 16. Amanhã sobe aos 35.
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1: O comandante-geral da GNR recusou que exista racismo na corporação, considerando que na GNR não há lugar para comportamentos que vão contra os direitos humanos e que os casos gravíssimos de comportamentos desviantes são pontuais.
2: São situações graves, situações muito graves, mas na Guarda nós temos a plena consciência e julgo que todos os militares sabem, na Guarda não há lugar para comportamentos que vão contra os direitos humanos. Na Guarda os direitos humanos não são opções, são direitos absolutos. Os nossos militares têm que respeitar os direitos humanos.
1: Na sua primeira entrevista desde que assumiu o cargo em 2023, o comandante-geral de GNR sustentou que os militares têm que respeitar os direitos humanos e aqueles que não os respeitam não têm lugar na GNR e terão de ir embora.

0: primeiro-ministro Luís Montenegro afirmou não querer que Portugal esteja de mão estendida a pedir à União Europeia, mas que se torne num contribuinte líquido. Montenegro lembrou que a competitividade global pressupõe coesão.
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1: Alentejo atrai maioritariamente portugueses da Grande Lisboa. Festival do Peixe no Rio é um pilar fundamental para atrair visitantes à Mértola. Serra de Serpa mostra o que de melhor produz. São algumas das notícias com desenvolvimento já a seguir.
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1: O distrito de Beja continua a liderar o número de furtos no interior de veículos no Alentejo, apesar da redução registada em 2025, segundo dados divulgados pela Guarda Nacional Republicana. De acordo com a GNR, Beja registou 82 furtos no interior de viaturas no ano passado, menos 21 do que em 2024, quando tinham sido contabilizados 103 crimes. Ainda assim, continua a ser o distrito alentejano com mais ocorrências deste tipo. A GNR alerta que muitos destes furtos acontecem por oportunidade, devido a objetos deixados visíveis dentro das viaturas. As autoridades aconselham os condutores a trancar sempre o automóvel, verificar janelas e tetos de abrir, evitar deixar bens à vista e estacionar em locais iluminados e movimentados. O estudo da Universidade de Évora traça o perfil do turista da região. Fica duas noites, gasta 133 euros por dia e, na maioria dos casos, é a primeira vez que visita o Alentejo. A conclusão mais significativa é também a mais promissora para o setor. 6 em cada 10 turistas estão a visitar o Alentejo pela primeira vez e a grande maioria diz que quer regressar. Os dados constam de um estudo de caracterização do visitante da região, produzido pela Universidade de Évora para a Entidade Regional de Turismo do Alentejo e Ribatejo, apresentado em Évora. O trabalho baseou-se em 2.000 inquéritos realizados ao longo de dois períodos distintos, época baixa e época alta. A CDU de Serpa vem a público congratular-se com a abertura do procedimento para a empreitada de melhoria energética e conforto térmico da Escola Básica número 1 da Vila Nova de São Bento, um investimento importante para a melhoria das condições dos equipamentos públicos do concelho. Os comunistas lembram em nota enviada à Rádio Pax que este projeto foi desenvolvido durante o mandato da CDU na Câmara Municipal de Serpa, bem como a melhoria energética e conforto térmico do edifício dos Passos do Conselho. Está em contagem decrescente mais um festival do Peixe no Rio no Pumarão. A iniciativa arranca no próximo sábado para valorizar a gastronomia ribeirinha. O Festival do Peixe no Rio afirma-se, segundo o município de Mértola, entidade promotora, como uma referência regional, promovendo o território, os sabores do rio e as tradições culturais. Este ano a iniciativa volta a apresentar um programa diversificado com atividades para todos os gostos. No plano musical, o espetáculo com Fernando Daniel sábado é um dos pontos altos. Mário Tomé, presidente da Câmara de Mértola, não tem dúvidas que este festival é um pilar fundamental para atrair turistas a Mértola.
2: Este tipo de eventos, este tipo de temáticas são fundamentais em muitos pilares. Um deles é a promoção do território do ponto de vista coletivo. Nós temos cá um artista, neste caso o Fernando Daniel, temos o Peixe do Rio enquanto evento. As pessoas visitam, conhecem Mértola noutras variantes e regressam. É a tal visitação indireta que não se mete. Portanto, isso é potenciar esse património. Se é bem as pessoas, vão lá estar uma das empresas náuticas a fazer passeios pelo rio. As pessoas percebem o potencial, vão regressar para fazer aquilo. Estão lá a divulgar as descidas do rio em barco. E isso, obviamente, que há. Estão lá os restaurantes locais, alguns deles, aqueles que se inscreveram, a vender os seus produtos. Obviamente que se mostram a quem nos visita. E, portanto, estes eventos são muito importantes nessa lógica de promoção coletiva de um território que nós trabalhamos com muito cuidado em Mértola e que são incrementos claros para esse potenciar desse fator muito importante para nós e para a nossa economia, que é o turismo.
1: O Festival do Peixe do Rio é um pilar fundamental para atrair visitantes a Mértola. Em Vales Mortos, Conselho de Serpa, está tudo preparado para a primeira edição da Feira da Serra de Serpa. A iniciativa é da União de Freguesias de Serpa e tem o apoio do município de Serpa. O certame abre amanhã, dia 22, com a apresentação do sistema agro-silvo-pastoril da Serra de Serpa. Palestras, torneios de jogos tradicionais, demonstrações gastronómicas e espetáculos musicais marcam a programação. A iniciativa pretende dar a conhecer e valorizar o onde melhor se produz, na Serra de Serpa. Ivo Garcias, presidente da União das Freguesias de Serpa, realça que a iniciativa este ano coloca em destaque um dos produtos de excelência da Serra, o mel.
3: Acima de tudo, esta feira pretende valorizar os produtos da Serra de Serpa e uma região que cada vez mais tem importância, tem futuro, tem os sabores, tem os saberes da Serra de Serpa, e é isso que pretendemos valorizar com esta feira. Neste ano, o primeiro produto que destacamos nesta feira, e esta feira é uma feira, todos os anos será um tema, nesta primeira edição vamos destacar o mel, porque foi o primeiro produto produzido na Serra de Serpa, e depois todos os produtos da região, o queijo, o pão, as ervas aromáticas, tudo o que de bom se faz na Serra de Serpa.
1: Serra de Serpa mostra o que de melhor produz. Arrancou hoje mais uma edição do Festival Internacional de Teatro do Alentejo, FITA, que durante 10 dias vai levar teatro, música e formação artística aos distritos de Beja, Porto Alegre e Setúbal. A 13ª edição do festival reúne 15 companhias de teatro oriundas de 6 países ibero-americanos, numa programação que aposta na diversidade cultural e no intercâmbio artístico internacional. Organizado pela Lêndias de Encantar, o festival decorre até ao dia 30 deste mês e vai passar pelos Conselhos de Beja, Ferreira do Alentejo, Mértola, Ponte de Sor, Porto Alegre e Santiago do Cacém. Em declarações à Rádio Pax, o diretor artístico, António Revés, explicou que o FITA mantém a sua identidade ibero-americana, com especial destaque para companhias sul-americanas. A Câmara Municipal de Moura está a receber, até final deste mês, candidaturas para apoio nas refeições, almoços no primeiro ciclo, subsídio para material escolar, atividades de animação e apoio à família no pré-escolar para o ano letivo 2026-2027. A autarquia volta a disponibilizar ajudas no quadro da ação social escolar nos estabelecimentos de educação pré-escolar e do primeiro ciclo da rede pública do Conselho. O Instituto Politécnico de Beja promove esta quinta-feira a primeira edição da Gala do Desporto, uma iniciativa dedicada a reconhecer o mérito e o desempenho dos estudantes atletas daquela instituição. Segundo o IP Beja, a cerimónia pretende distinguir a dedicação, o espírito de superação e os resultados alcançados pelos alunos do desporto universitário, celebrando percursos individuais e coletivos que marcaram a história recente da Academia Alentejana. Durante a gala serão homenageados os estudantes atletas medalhados nos campeonatos nacionais universitários, bem como atletas que desempenharam funções de treinadores e acompanhamento técnico desportivo. A iniciativa vai ainda reconhecer o contributo de 7 docentes e do primeiro administrador dos serviços de ação social do Instituto Politécnico de Beja. E é tudo neste jornal. Tenha uma ótima quinta-feira.
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4: Cientistas norte-americanos desenvolveram uma vacina personalizada contra um tipo de cancro no cérebro mais agressivo e com menor taxa de sobrevivência. Os resultados já publicados em revista oficial são animadores. Um terço dos doentes sobreviveu 2 anos, o dobro da taxa histórica.

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0: pausa neste primeiro espaço, já voltamos para a segunda hora.
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0: 9 horas. 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

Começa aqui uma sequência de dias com sol e temperaturas a subir. Hoje máxima de 33, mínima de 16. Amanhã sobe aos 35.

0: As crianças estão a utilizar formas de contornar os sistemas de verificação de idade destinados a protegê-las de espaços online prejudiciais, incluindo as redes sociais. Algumas crianças utilizam datas de nascimento falsas, outras utilizam o documento de identificação dos pais. Também apontam a câmara para imagens de personagens de videojogos com aparência adulta. Cerca de 68% das crianças e 67% dos pais afirmaram ter notado mais medidas de segurança online. Cerca de metade das crianças referiu que lhes tinha sido pedido para verificarem sua idade. Muitas crianças gostaram das alterações, especialmente das formas mais fáceis de bloquear ou denunciar utilizadores.
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0: A GNR expulsou 51 militares nos últimos 4 anos por comportamentos desviantes e excluiu cerca de um terço dos candidatos por terem chumbado na avaliação psicológica no último curso de formação. O comandante-geral da Guarda Nacional Republicana, tenente-general Rui Veloso, disse que 51 militares foram expulsos nos últimos 4 anos, 13 dos quais este ano, por comportamentos inadequados em serviço e na vida pessoal.
1: No total, temos 51 militares que foram afastados de serviço. 51, neste ano de 26, são 13. Ou nestes 51, nem todos são por ocorrências de serviço. Também na vida particular. O nosso estatuto e o nosso código deontológico e o nosso próprio regulamento de disciplina militar diz mesmo isso. O militar tem que manter uma conduta exemplar dentro e fora do serviço.
0: Rui Veloso avançou também, os militares recém-formados, que após terminarem o curso, ficam 1 ano à experiência, podem ser afastados da corporação, existindo esses afastamentos todos os anos e em

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1: Alentejo atrai maioritariamente portugueses da Grande Lisboa. O Festival do Peixe no Rio é um pilar fundamental para atrair visitantes à Mértola. Serra de Serpa mostra o que de melhor produz. São algumas das notícias com desenvolvimento já a seguir.
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1: O distrito de Beja continua a liderar o número de furtos no interior de veículos no Alentejo, apesar da redução registada em 2025, segundo dados divulgados pela Guarda Nacional Republicana. De acordo com a GNR, Beja registou 82 furtos no interior de viaturas no ano passado, menos 21 do que em 2024, quando tinham sido contabilizados 103 crimes. Ainda assim, continua a ser o distrito alentejano com mais ocorrências deste tipo. A GNR alerta que muitos destes furtos acontecem por oportunidade, devido a objetos deixados visíveis dentro das viaturas. As autoridades aconselham os condutores a trancar sempre o automóvel, verificar janelas e tetos de abrir, evitar deixar bens à vista e estacionar em locais iluminados e movimentados. O estudo da Universidade de Évora traça o perfil do turista da região. Fica duas noites, gasta 133 euros por dia e, na maioria dos casos, é a primeira vez que visita o Alentejo. A conclusão mais significativa é também a mais promissora para o setor. 6 em cada 10 turistas estão a visitar o Alentejo pela primeira vez e a grande maioria diz que quer regressar. Os dados constam de um estudo de caracterização do visitante da região, produzido pela Universidade de Évora para a Entidade Regional de Turismo do Alentejo e Ribatejo, apresentado em Évora. O trabalho baseou-se em 2.000 inquéritos realizados ao longo de dois períodos distintos, época baixa e época alta. A CDU de Serpa vem a público congratular-se com a abertura do procedimento para a empreitada de melhoria energética e conforto térmico da Escola Básica número 1 da Vila Nova de São Bento, um investimento importante para a melhoria das condições dos equipamentos públicos do concelho. Os comunistas lembram em nota enviada à Rádio Pax que este projeto foi desenvolvido durante o mandato da CDU na Câmara Municipal de Serpa, bem como a melhoria energética e conforto térmico do edifício dos Passos do Conselho.

0: está em contagem decrescente mais um festival do Peixe do Rio no Pumarão. A iniciativa arranca no próximo sábado para valorizar a gastronomia ribeirinha. O Festival do Peixe do Rio afirma-se, segundo o município de Mértola, entidade promotora, como uma referência regional, promovendo o território, os sabores do rio e as tradições culturais. Este ano a iniciativa volta a apresentar um programa diversificado com atividades para todos os gostos. No plano musical, o espetáculo com o Fernando Daniel sábado é um dos pontos altos. Mário Tomé, presidente da Câmara de Mértola, não tem dúvidas que este festival é um pilar fundamental para atrair turistas a Mértola.
1: Este tipo de eventos, este tipo de temáticas são fundamentais em muitos pilares. Um deles é a promoção do território do ponto de vista coletivo. Nós temos cá um artista, neste caso o Fernando Daniel, temos o Peixe do Rio enquanto evento. As pessoas visitam, conhecem, mas depois conhecem Mértola noutras variantes e regressam. É a tal visitação indireta que não se mete. Portanto, isso é potenciar esse património. Recebem as pessoas, vão lá estar uma das empresas náuticas a fazer passeios pelo rio. As pessoas percebem o potencial, vão regressar para fazer aquilo. Estão lá a divulgar as descidas do rio em barco. E isso, obviamente, que há. Estão lá os restaurantes locais, alguns deles, aqueles que se inscreveram, a vender os seus produtos. Obviamente que se mostram a quem nos visita. E, portanto, estes eventos são muito importantes nessa lógica de promoção coletiva de um território que nós trabalhamos com muito cuidado em Mértola e que são incrementos claros para esse potenciar desse fator muito importante para nós e para a nossa economia, que é o turismo.
0: O Festival do Peixe do Rio é um pilar fundamental para atrair visitantes a Mértola. Em Valles Mortos, Conselho de Serpa, está tudo preparado para a primeira edição da Feira da Serra de Serpa. A iniciativa é da União de Freguesias de Serpa e tem o apoio do município de Serpa. O certame abre amanhã, dia 22, com a apresentação do sistema agro-silvo-pastoril da Serra de Serpa. Palestras, torneios de jogos tradicionais, demonstrações gastronómicas e espetáculos musicais marcam a programação. A iniciativa pretende dar a conhecer e valorizar o de melhor se produz na Serra de Serpa. Ivo Garcias, presidente da União das Freguesias de Serpa, realça que a iniciativa este ano coloca em destaque um dos produtos de excelência da Serra, o mel.
2: Acima de tudo, esta feira pretende valorizar os produtos da Serra de Serpa e uma região que cada vez mais tem importância, tem futuro, tem os sabores, tem os saberes da Serra de Serpa, e é isso que pretendemos valorizar com esta feira. Neste ano, o primeiro produto que destacamos nesta feira, e esta feira é uma feira que todos os anos será um tema, nesta primeira edição vamos destacar o mel, porque foi o primeiro produto produzido na Serra de Serpa, e depois todos os produtos da região, o queijo, o pão, as ervas aromáticas. Tudo o que de bom se faz na Serra de Serpa.
0: Serra de Serpa mostra o que de melhor produz. Arrancou hoje mais uma edição do Festival Internacional de Teatro do Alentejo, FITA, que durante 10 dias vai levar teatro, música e formação artística aos distritos de Beja, Porto Alegre e Setúbal. A 13ª edição do festival reúne 15 companhias de teatro oriundas de 6 países ibero-americanos numa programação que aposta na diversidade cultural e no intercâmbio artístico internacional. Organizado pela Lêndias de Encantar, o festival decorre até ao dia 30 deste mês e vai passar pelos Conselhos de Beja, Ferreira do Alentejo, Mértola, Ponte de Sor, Porto Alegre e Santiago do Cacém. Em declarações à Rádio Pax, o diretor artístico, António Revés, explicou que o FITA mantém a sua identidade ibero-americana, com especial destaque para companhias sul-americanas. A Câmara Municipal de Moura está a receber, até final deste mês, candidaturas para apoio nas refeições, almoços no primeiro ciclo, subsídio para material escolar, atividades de animação e apoio à família no pré-escolar para o ano letivo 2026-2027. A autarquia volta a disponibilizar ajudas no quadro da ação social escolar nos estabelecimentos de educação pré-escolar e do primeiro ciclo da rede pública do Conselho. O Instituto Politécnico de Beja promove esta quinta-feira a primeira edição da Gala do Desporto, uma iniciativa dedicada a reconhecer o mérito e o desempenho dos estudantes atletas daquela instituição. Segundo o IP Beja, a cerimónia pretende distinguir a dedicação, o espírito de superação e os resultados alcançados pelos alunos do desporto universitário, celebrando percursos individuais e coletivos

0: que marcaram a história recente da Academia Alentejana. Durante a gala serão homenageados os estudantes atletas medalhados nos campeonatos nacionais universitários, bem como atletas que desempenharam funções de treinadores e acompanhamento técnico desportivo. A iniciativa vai ainda reconhecer o contributo de 7 docentes e do primeiro administrador dos serviços de ação social do Instituto Politécnico de Beja. E é tudo neste jornal. Tenha uma ótima quinta-feira.
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3: O Patriarca de Lisboa, Rui Valério, defendeu um consenso mínimo para se alcançar melhores condições para os trabalhadores, humildade nas negociações sobre a reforma laboral e cedências para se alcançar um bem maior.
4: Não vou dizer que olho com preocupação ou que olho de outra forma, mas sem dúvida que me auguro e rezo para que sejam encontradas soluções para que, de facto, Portugal deixe de estar onde está agora. Pelo menos é a sensação que nós temos.
3: O Patriarca considerou ainda que todas as entidades, todas as perspectivas terão de pronunciar sobre aquilo que são os objetivos, nomeadamente para a classe trabalhadora, mas não só para a classe trabalhadora, para a própria economia nacional.

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0: das horas.
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4: Obrigado por ter voltado, cá estamos para a última hora.
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0: O comandante-geral da GNR espera que a reativação da Brigada de Trânsito aconteça ainda este ano e considera que cerca de 1.800 militares serão suficientes para controlar todas as estradas principais e autoestradas do país.
1: Eu não quero aqui adiantar o número, poderia ser mal interpretado, mas julgo que aguarda a Brigada de Trânsito com cerca de 1.800, 1.900 militares, consegue novamente assumir o controle total sobre as itinerárias principais e as autoestradas do país.
0: A reativação da Brigada de Trânsito extinta há quase 20 anos foi anunciada em abril pelo Ministro da Administração Interna como uma medida para reduzir a sinistralidade rodoviária no país.

0: Começa aqui uma sequência de dias com sol e temperaturas a subir. Hoje máxima de 33, mínima de 16. Amanhã sobe aos 35.
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1: O Comitê Olímpico de Portugal apresentou ao Governo uma proposta para melhorar os valores atribuídos aos atletas a quando da obtenção de medalhas em Jogos Olímpicos, segundo o presidente do organismo, Fernando Gomes.
2: No que diz respeito à bazuca dos 65 milhões, que é conhecido relativamente à renovação dos centros de alto rendimento, do apoio aos clubes na melhoria das instalações desportivas, na questão da investigação científica, todos esses programas estão em curso, estão em processos de candidatura, estão numa fase final de avaliação e esse dinheiro já chegou aos seus destinatários, tem chegado aos seus destinatários e vai continuar a chegar dentro daquilo que foi a promessa e não só, e o cumprimento daquilo que foi o contrato de programa assinado ou anunciado em dezembro de 2024.
1: O COPA renovou a parceria com uma empresa multienergética para reforçar o compromisso conjunto com o desenvolvimento do desporto nacional e do apoio a atletas no percurso rumo aos próximos Jogos Olímpicos em Los Angeles 2028.

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0: A criação de uma via verde para o cancro ginecológico e um registro capaz de identificar atrasos essenciais são algumas das recomendações dos especialistas, que recordam que tratar a doença em estado avançado pode custar até 3 vezes mais. Com a via verde, pretende-se ainda reduzir recusas administrativas, duplicação de processos e reinício desnecessário de circuitos assistenciais. Mais do que uma simples atribuição formal de prioridade, cria um modelo integrado de referenciação rápida, alinhado com boas práticas internacionais.
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0: filme Backrooms. Uma estranha porta surge no porão de uma loja de móveis. Depois que o paciente de uma terapeuta desaparece numa dimensão além da realidade, ela precisa entrar no desconhecido para salvá-lo.
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0: E pronto, terminar esta emissão de quinta-feira. Amanhã voltamos para a edição de sexta, 22 de maio.
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6: Alentejo atrai maioritariamente portugueses da Grande Lisboa. Festival do Peixe no Rio é um pilar fundamental para atrair visitantes à Mértola. Serra de Serpa mostra o que de melhor produz. São algumas das notícias com desenvolvimento já a seguir.
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6: O distrito de Beja continua a liderar o número de furtos no interior de veículos no Alentejo, apesar da redução registada em 2025, segundo dados divulgados pela Guarda Nacional Republicana. De acordo com a GNR, Beja registou 82 furtos no interior de viaturas no ano passado, menos 21 do que em 2024, quando tinham sido contabilizados 103 crimes. Ainda assim, continua a ser o distrito alentejano com mais ocorrências deste tipo. A GNR alerta que muitos destes furtos acontecem por oportunidade, devido a objetos deixados visíveis dentro das viaturas. As autoridades aconselham os condutores a trancar sempre o automóvel, verificar janelas e tetos de abrir, evitar deixar bens à vista e estacionar em locais iluminados e movimentados. O estudo da Universidade de Évora traça o perfil do turista da região. Fica duas noites, gasta 133 euros por dia e, na maioria dos casos, é a primeira vez que visita o Alentejo. A conclusão mais significativa é também a mais promissora para o setor. 6 em cada 10 turistas estão a visitar o Alentejo pela primeira vez e a grande maioria diz que quer regressar. Os dados constam de um estudo de caracterização do visitante da região, produzido pela Universidade de Évora para a Entidade Regional de Turismo do Alentejo e Ribatejo, apresentado em Évora. O trabalho baseou-se em 2.000 inquéritos realizados ao longo de dois períodos distintos, época baixa e época alta. A CDU de Serpa vem a público congratular-se com a abertura do procedimento para a empreitada de melhoria energética e conforto térmico da Escola Básica número 1 da Vila Nova de São Bento, um investimento importante para a melhoria das condições dos equipamentos públicos do concelho. Os comunistas lembram em nota enviada à Rádio Pax que este projeto foi desenvolvido durante o mandato da CDU na Câmara Municipal de Serpa, bem como a melhoria energética e conforto térmico do edifício dos espaços do concelho. Está em contagem decrescente mais um festival do Peixe do Rio no Pumarão. A iniciativa arranca no próximo sábado para valorizar a gastronomia ribeirinha. O Festival do Peixe do Rio afirma-se, segundo o município de Mértola, entidade promotora, como uma referência regional, promovendo o território, os sabores do rio e as tradições culturais. Este ano a iniciativa volta a apresentar um programa diversificado com atividades para todos os gostos. No plano musical, o espetáculo com o Fernando Daniel sábado é um dos pontos altos. Mário Tomé, presidente da Câmara de Mértola, não tem dúvidas que este festival é um pilar fundamental para atrair turistas a Mértola.
7: Este tipo de eventos, este tipo de temáticas são fundamentais em muitos pilares. Um deles é a promoção do território do ponto de vista coletivo. Nós temos cá um artista, neste caso o Fernando Daniel, temos o Peixe do Rio enquanto evento. As pessoas visitam, conhecem, mas depois conhecem Mértola noutras variantes e regressam. É a tal visitação indireta que não se mede. Portanto, isso é potenciar esse património. Se é bem as pessoas, vão lá estar uma das empresas náuticas a fazer passeios pelo rio. As pessoas percebem o potencial, vão regressar para fazer aquilo. Nós estão lá a divulgar as descidas do rio em barco. E isso, obviamente, que há. Estão lá os restaurantes locais, alguns deles, aqueles que se inscreveram, a vender os seus produtos. Obviamente que se mostram a quem nos visita. E, portanto, estes eventos são muito importantes nessa lógica de promoção coletiva de um território que nós trabalhamos com muito cuidado em Mértola e que são incrementos claros para esse potenciar desse fator muito importante para nós e para a nossa economia, que é o turismo.
6: O Festival do Peixe do Rio é um pilar fundamental para atrair visitantes a Mértola. Em Vales Mortos, concelho de Serpa, está tudo preparado para a primeira edição da Feira da Serra de Serpa. A iniciativa é da União de Freguesias de Serpa e tem o apoio do município de Serpa. O certame abre amanhã, dia 22, com a apresentação do sistema agro-silvopastoril da Serra de Serpa. Palestras, torneios de jogos tradicionais, demonstrações gastronómicas e espetáculos musicais marcam a programação. A iniciativa pretende dar a conhecer e valorizar o que de melhor se produz na Serra de Serpa. Ivo Garcias, presidente da União das Freguesias de Serpa, realça que a iniciativa este ano coloca em destaque um dos produtos de excelência da Serra, o mel.
8: Acima de tudo, esta feira pretende valorizar os produtos da Serra de Serpa e uma região que cada vez mais tem importância, tem futuro, tem os sabores, tem os saberes da Serra de Serpa, e é isso que pretendemos valorizar com esta feira. Neste ano, o primeiro produto que destacamos nesta feira, e esta feira é uma feira, todos os anos será um tema, nesta primeira edição vamos destacar o mel, porque foi o primeiro produto produzido na Serra de Serpa, e depois todos os produtos da região, o queijo, o pão, as ervas aromáticas. Tudo o que de bom se faz na Serra de Serpa.
6: Serra de Serpa mostra o que de melhor produz. Arranca hoje mais uma edição do Festival Internacional de Teatro do Alentejo, FITA, que durante 10 dias vai levar teatro, música e formação artística aos distritos de Beja, Porto Alegre e Setúbal. A 13ª edição do festival reúne 15 companhias de teatro oriundas de 6 países ibero-americanos numa programação que aposta na diversidade cultural e no intercâmbio artístico internacional. Organizado pela Lêndias de Encantar, o festival decorre até ao dia 30 deste mês e vai passar pelos concelhos de Beja, Ferreira do Alentejo, Mértola, Ponte de Sor, Porto Alegre e Santiago do Cacém. Em declarações à Rádio Pax, o diretor artístico, António Revés, explicou que o FITA mantém a sua identidade ibero-americana, com especial destaque para companhias sul-americanas. A Câmara Municipal de Moura está a receber, até final deste mês, candidaturas para apoio nas refeições, almoços no primeiro ciclo, subsídio para material escolar, atividades de animação e apoio à família no pré-escolar para o ano letivo 2026-2027. A autarquia volta a disponibilizar ajudas no quadro da ação social escolar nos estabelecimentos de educação pré-escolar e do primeiro ciclo da rede pública do concelho. O Instituto Politécnico de Beja promove esta quinta-feira a primeira edição da Gala do Desporto, uma iniciativa dedicada a reconhecer o mérito e o desempenho dos estudantes atletas daquela instituição. Segundo o IP Beja, a cerimónia pretende distinguir a dedicação, o espírito de superação e os resultados alcançados pelos alunos do desporto universitário, celebrando percursos individuais e coletivos que marcaram a história recente da Academia Alentejana. Durante a gala serão homenageados os estudantes atletas medalhados nos campeonatos nacionais universitários, bem como atletas que desempenharam funções de treinadores e acompanhamento técnico desportivo. A iniciativa vem ainda reconhecer o contributo de 7 docentes e do primeiro administrador dos serviços de ação social do Instituto Politécnico de Beja. E é tudo neste jornal. Tenha uma ótima quinta-feira.
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0: 13 horas.
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0: 14 horas. 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

0: 15 horas.
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Festival Músicas do Mundo regressa a Porto com o Vicines, em julho, com menos concertos e menor carga horária, mas a mesma filosofia, assinalou o diretor artístico da produção.

0: já disso, vem.
1: Moca Caparica, festival que leva a música eletrónica ao Oceano Atlântico, regressa à costa da Caparica este ano. Acontece a partir de 27 até 31 deste mês.

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0: 16 horas. 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
1: Uma dupla que era aguardada há 12 anos. A colaboração entre a DJ superstar Martin Garrix e o lendário cantor pop Ed Sheeran finalmente está disponível. Estão aí com o tema Repeat. A faixa já foi lançada.
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0: 17 horas. 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
1: Alentejo atrai maioritariamente portugueses da Grande Lisboa. O Festival do Peixe no Rio é um pilar fundamental para atrair visitantes à Mértola. Serra de Serpa mostra o que de melhor produz. São algumas das notícias com desenvolvimento já a seguir.
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1: O distrito de Beja continua a liderar o número de furtos no interior de veículos no Alentejo, apesar da redução registada em 2025, segundo dados divulgados pela Guarda Nacional Republicana. De acordo com a GNR, Beja registou 82 furtos no interior de viaturas no ano passado, menos 21 do que em 2024, quando tinham sido contabilizados 103 crimes. Ainda assim, continua a ser o distrito alentejano com mais ocorrências deste tipo. Alerta que muitos destes furtos acontecem por oportunidade, devido a objetos deixados visíveis dentro das viaturas. As autoridades aconselham os condutores a trancar sempre o automóvel, verificar janelas e tetos de abrir, evitar deixar bens à vista e estacionar em locais iluminados e movimentados. O estudo da Universidade de Évora traça o perfil do turista da região. Fica duas noites, gasta 133 euros por dia e, na maioria dos casos, é a primeira vez que visita o Alentejo. A conclusão mais significativa é também a mais promissora para o setor. 6 em cada 10 turistas estão a visitar o Alentejo pela primeira vez e a grande maioria diz que quer regressar. Os dados constam de um estudo de caracterização do visitante da região, produzido pela Universidade de Évora para a Entidade Regional de Turismo do Alentejo e Ribatejo, apresentado em Évora. O trabalho baseou-se em 2.000 inquéritos realizados ao longo de dois períodos distintos, época baixa e época alta. A CDU de Serpa vem a público congratular-se com a abertura do procedimento para a empreitada de melhoria energética e conforto térmico da Escola Básica número 1 da Vila Nova de São Bento, um investimento importante para a melhoria das condições dos equipamentos públicos do concelho. Os comunistas lembram em nota enviada à Rádio Pax que este projeto foi desenvolvido durante o mandato da CDU na Câmara Municipal de Serpa, bem como a melhoria energética e conforto térmico do edifício dos Passos do Conselho. Está em contagem decrescente mais um festival do Peixe no Rio no Pumarão. A iniciativa arranca no próximo sábado para valorizar a gastronomia ribeirinha. O Festival do Peixe no Rio afirma-se, segundo o município de Mértola, entidade promotora, como uma referência regional, promovendo o território, os sabores do rio e as tradições culturais. Este ano a iniciativa volta a apresentar um programa diversificado com atividades para todos os gostos. No plano musical, o espetáculo com o Fernando Daniel sábado é um dos pontos altos. Mário Tomé, presidente da Câmara de Mértola, não tem dúvidas que este festival é um pilar fundamental para atrair turistas a Mértola.
2: Este tipo de eventos, este tipo de temáticas são fundamentais em muitos pilares. Um deles é a promoção do território do ponto de vista coletivo. Nós temos cá um artista, neste caso o Fernando Daniel, temos o Peixe do Rio enquanto evento. As pessoas visitam, conhecem, mas depois conhecem Mértola noutras variantes e regressam. É a tal visitação indireta que não se mete. Portanto, isso é potenciar esse património. Recebem as pessoas, vão lá estar uma das empresas náuticas a fazer passeios pelo rio. As pessoas percebem o potencial, vão regressar para fazer aquilo. Estão lá a divulgar as descidas do rio em barco. E isso, obviamente, que há. Estão lá os restaurantes locais, alguns deles, aqueles que se inscreveram, a vender os seus produtos. Obviamente que se mostram a quem nos visita. E, portanto, estes eventos são muito importantes nessa lógica de promoção coletiva de um território que nós trabalhamos com muito cuidado em Mértola e que são incrementos claros para esse potenciar desse fator muito importante para nós e para a nossa economia, que é o turismo.
1: O Festival do Peixe do Rio é um pilar fundamental para atrair visitantes a Mértola. Em Valles Mortos, Conselho de Serpa, está tudo preparado para a primeira edição da Feira da Serra de Serpa. A iniciativa é da União de Freguesias de Serpa e tem o apoio do município de Serpa. O certame abre amanhã, dia 22, com a apresentação do sistema agro-silvopastoril da Serra de Serpa. Palestras, torneios de jogos tradicionais, demonstrações gastronómicas e espetáculos musicais marcam a programação. A iniciativa pretende dar a conhecer e valorizar o que de melhor se produz na Serra de Serpa. Ivo Garcias, presidente da União das Freguesias de Serpa, realça que a iniciativa este ano coloca em destaque um dos produtos de excelência da Serra, o mel.
3: Acima de tudo, esta feira pretende valorizar os produtos da Serra de Serpa e uma região que cada vez mais tem importância, tem futuro, tem os sabores, tem os saberes da Serra de Serpa, e é isso que pretendemos valorizar com esta feira. Neste ano, o primeiro produto que destacamos nesta feira, e esta feira é uma feira, todos os anos será um tema, nesta primeira edição vamos destacar o mel, porque foi o primeiro produto produzido na Serra de Serpa, e depois todos os produtos da região, o queijo, o pão, as ervas aromáticas, tudo o que de bom se faz na Serra de Serpa.
1: Serra de Serpa mostra o que de melhor produz. Arrancou hoje mais uma edição do Festival Internacional de Teatro do Alentejo, FITA, que durante 10 dias vai levar teatro, música e formação artística aos distritos de Beja, Porto Alegre e Setúbal. A 13ª edição do festival reúne 15 companhias de teatro oriundas de 6 países ibero-americanos numa programação que aposta na diversidade cultural e no intercâmbio artístico internacional. Organizado pela Lêndias de Encantar, o festival decorre até ao dia 30 deste mês e vai passar pelos conselhos de Beja, Ferreira do Alentejo, Mértola, Ponte de Sor, Porto Alegre e Santiago do Cacém. Em declarações à Rádio Pax, o diretor artístico, António Revés, explicou que o FITA mantém a sua identidade ibero-americana, com especial destaque para companhias sul-americanas. A Câmara Municipal de Moura está a receber, até final deste mês, candidaturas para apoio nas refeições, almoços no primeiro ciclo, subsídio para material escolar, atividades de animação e apoio à família no pré-escolar para o ano letivo 2026-2027. A autarquia volta a disponibilizar ajudas no quadro da ação social escolar nos estabelecimentos de educação pré-escolar e do primeiro ciclo da rede pública do Conselho. O Instituto Politécnico de Beja promove esta quinta-feira a primeira edição da Gala do Desporto, uma iniciativa dedicada a reconhecer o mérito e o desempenho dos estudantes atletas daquela instituição. Segundo o IP Beja, a cerimónia pretende distinguir a dedicação, o espírito de superação e os resultados alcançados pelos alunos do desporto universitário, celebrando percursos individuais e coletivos que marcaram a história recente da Academia Alentejana. Durante a gala serão homenageados os estudantes atletas medalhados nos campeonatos nacionais universitários, bem como atletas que desempenharam funções de treinadores e acompanhamento técnico desportivo. A iniciativa vai ainda reconhecer o contributo de 7 docentes e do primeiro administrador dos serviços de ação social do Instituto Politécnico de Beja. E é tudo neste jornal. Tenha uma ótima quinta-feira.
0: 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Informação sem hora marcada.
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0: 19 horas.
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1: Alentejo atrai maioritariamente portugueses da Grande Lisboa. Festival do Peixe no Rio é um pilar fundamental para atrair visitantes à Mértola. Serra de Serpa mostra o que de melhor produz. São algumas das notícias com desenvolvimento já a seguir.
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1: O distrito de Beja continua a liderar o número de furtos no interior de veículos no Alentejo, apesar da redução registada em 2025, segundo dados divulgados pela Guarda Nacional Republicana. De acordo com o GNR, Beja registou 82 furtos no interior de viaturas no ano passado, menos 21 do que em 2024, quando tinham sido contabilizados 103 crimes. Ainda assim, continua a ser o distrito alentejano com mais ocorrências deste tipo. A GNR alerta que muitos destes furtos acontecem por oportunidade, devido a objetos deixados visíveis dentro das viaturas. As autoridades aconselham os condutores a trancar sempre o automóvel, verificar janelas e tetos de abrir, evitar deixar bens à vista e estacionar em locais iluminados e movimentados. Um estudo da Universidade de Évora traça o perfil do turista da região. Fica duas noites, gasta 133 euros por dia e, na maioria dos casos, é a primeira vez que visita o Alentejo. A conclusão mais significativa é também a mais promissora para o setor. 6 em cada 10 turistas estão a visitar o Alentejo pela primeira vez e a grande maioria diz que quer regressar. Os dados constam de um estudo de caracterização do visitante da região, produzido pela Universidade de Évora para a Entidade Regional de Turismo do Alentejo e Ribatejo, apresentado em Évora. O trabalho baseou-se em 2.000 inquéritos realizados ao longo de dois períodos distintos, época baixa e época alta. A CDU de Serpa vem a público congratular-se com a abertura do procedimento para a empreitada de melhoria energética e conforto térmico da Escola Básica número 1 da Vila Nova de São Bento, um investimento importante para a melhoria das condições dos equipamentos públicos do concelho. Os comunistas lembram em nota enviada à Rádio Pax que este projeto foi desenvolvido durante o mandato da CDU na Câmara Municipal de Serpa, bem como a melhoria energética e conforto térmico do edifício dos Passos do Conselho. Está em contagem decrescente mais um festival do Peixe no Rio no Pumarão. A iniciativa arranca no próximo sábado para valorizar a gastronomia ribeirinha. O Festival do Peixe no Rio afirma-se, segundo o município de Mértola, entidade promotora, como uma referência regional promovendo o território, os sabores do rio e as tradições culturais. Este ano a iniciativa volta a apresentar um programa diversificado com atividades para todos os gostos. No plano musical, o espetáculo com Fernando Daniel sábado é um dos pontos altos. Mário Tomé, presidente da Câmara de Mértola, não tem dúvidas que este festival é um pilar fundamental para atrair turistas a Mértola.
2: Este tipo de eventos, este tipo de temáticas são fundamentais em muitos pilares. Um deles é a promoção do território do ponto de vista coletivo. Nós temos cá um artista, neste caso o Fernando Daniel, temos o Peixe do Rio enquanto evento. As pessoas visitam, conhecem, mas depois conhecem Mértola noutras variantes e regressam. É a tal visitação indireta que não se mede. Portanto, isso é potenciar esse património. Se é bem as pessoas, vão lá estar uma das empresas náuticas a fazer passeios pelo rio. As pessoas percebem o potencial, vão regressar para fazer aquilo. Estão lá a divulgar as descidas do rio em barco. E isso, obviamente, que há. Estão lá os restaurantes locais, alguns deles, aqueles que se inscreveram, a vender os seus produtos. Obviamente que se mostram a quem nos visita. E, portanto, estes eventos são muito importantes nessa lógica de promoção coletiva de um território que nós trabalhamos com muito cuidado em Mértola e que são incrementos claros para esse potenciar desse fator muito importante para nós e para a nossa economia, que é o turismo.
1: Festival do Peixe do Rio é um pilar fundamental para atrair visitantes a Mértola. Em Valles Mortos, Conselho de Serpa, está tudo preparado para a primeira edição da Feira da Serra de Serpa. A iniciativa é da União de Freguesias de Serpa e tem o apoio do município de Serpa. O certame abre amanhã, dia 22, com a apresentação do sistema agro-silvopastoril da Serra de Serpa. Palestras, torneios de jogos tradicionais, demonstrações gastronómicas e espetáculos musicais marcam a programação. A iniciativa pretende dar a conhecer e valorizar o onde melhor se produz, na Serra de Serpa. Ivo Garcias, presidente da União das Freguesias de Serpa, realça que a iniciativa este ano coloca em destaque um dos produtos de excelência da Serra, o mel.
3: Acima de tudo, esta feira pretende valorizar os produtos da Serra de Serpa e uma região que cada vez mais tem importância, tem futuro, tem os sabores, tem os saberes da Serra de Serpa, e é isso que pretendemos valorizar com esta feira. Neste ano, o primeiro produto que destacamos nesta feira, e esta feira é uma feira, todos os anos será um tema, nesta primeira edição vamos destacar o mel, porque foi o primeiro produto produzido na Serra de Serpa, e depois todos os produtos da região, o queijo, o pão, as ervas aromáticas, tudo o que de bom se faz na Serra de Serpa.
1: Serra de Serpa mostra o que de melhor produz. Arrancou hoje mais uma edição do Festival Internacional de Teatro do Alentejo, FITA, que durante 10 dias vai levar teatro, música e formação artística aos distritos de Beja, Porto Alegre e Setúbal. A 13ª edição do festival reúne 15 companhias de teatro oriundas de 6 países ibero-americanos numa programação que aposta na diversidade cultural e no intercâmbio artístico internacional. Organizado pela Lêndias de Encantar, o festival decorre até ao dia 30 deste mês e vai passar pelos Conselhos de Beja, Ferreira do Alentejo, Mértola, Ponte de Sor, Porto Alegre e Santiago do Cacé. Em declarações à Rádio Pax, o diretor artístico, António Revés, explicou que o FITA mantém a sua identidade ibero-americana, com especial destaque para companhias sul-americanas. A Câmara Municipal de Moura está a receber, até final deste mês, candidaturas para apoio nas refeições, almoços no primeiro ciclo, subsídio para material escolar, atividades de animação e apoio à família no pré-escolar para o ano letivo 2026-2027. A autarquia volta a disponibilizar ajudas no quadro da ação social escolar nos estabelecimentos de educação pré-escolar e do primeiro ciclo da rede pública do Conselho. O Instituto Politécnico de Beja promove esta quinta-feira a primeira edição da Gala do Desporto, uma iniciativa dedicada a reconhecer o mérito e o desempenho dos estudantes atletas daquela instituição. Segundo o IP Beja, a cerimónia pretende distinguir a dedicação, o espírito de superação e os resultados alcançados pelos alunos do desporto universitário, celebrando percursos individuais e coletivos que marcaram a história recente da Academia Alentejana. Durante a gala serão homenageados os estudantes atletas medalhados nos campeonatos nacionais universitários, bem como atletas que desempenharam funções de treinadores e acompanhamento técnico desportivo. A iniciativa vai ainda reconhecer o contributo de 7 docentes e do primeiro administrador dos serviços de ação social do Instituto Politécnico de Beja. E é tudo neste jornal. Tenha uma ótima quinta-feira.
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2: São 20 horas. 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

0: horas. 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